0: Selena Gomez.
1: É boiadeira. É boiadeira. Ana Castela! Não, a princesa, gente.
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1: Estamos esperando.

0: Fala, meu cupano.
1: Sabia que de luz apagada é foda?
0: É complicado, é boa demais, meu cupano.
1: MF Menos é mais de novo, novamente.

0: bebê.
1: Muito obrigado, menos é mais. Muito obrigado,
0: obrigado,
1: muito
0: obrigado. Gente, tamo junto.

0: O Dani Lemos. Alô, Dani.
1: Maravilhosa.
0: Ó, ela vai ensinar uma dancinha pra vocês muito fácil agora. É nível 1 do TikTok, é muito fácil, é muito fácil. Preparada, Dani Lemos?
2: Vamos lá?
0: Vambora. Ó.

0: faz aquele barulhão aí, bebê!
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0: coração. Pode ficar melhor, pode ficar melhor. Leva a mão, não.
1: Fala, Lamão!

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0: Gabriel Diniz!
1: Obrigado pelo convite.
0: Prazer,
1: viu?
0: Grande demais, honra muito grande. Você é maravilhoso.
1: Tô todo molhadinho aqui.
0: Ai, que delícia.
1: Pra você.
0: Então, nós estamos iguais aqui.
1: Já é explosão, já é sucesso, viu?
0: Obrigada, viu? Deus abençoe você, sua carreira, muito mais sucesso pra você.
1: Vocês.
0: Gente, uma salva de palmas pro Gabriel Diniz!

0: Valeu, Jorge.
1: Valeu, cara.
0: Agora foi,
1: papai. O que você fez com a dona Maria pela
0: tua casa? Deixa eu namorar sua filha, dona Maria. Fala comigo.
1: Jorge Thiago Bravo.
0: É nóis. Valeu, papai.

0: quem gostou faz barulho aí.
1: Alô, Goiânia!
2: Gente, pra quem me conhece sabe que eu tô realizando um sonho, eu tô aqui, ó, tremendo as bases. Que honra!